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0: São 7 horas. 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
1: Bom dia. Boa quarta-feira.
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3: 16 de setembro, 1920. Atentado bombista em Wall Street, Nova York. Ao meio-dia em ponto deste dia, uma violenta explosão abalou Wall Street, quando um temporizador fez deflagrar 45 kg de dinamite colocados numa carroça abandonada em frente do banco JP Morgan, junto ao edifício da Bolsa de Nova York. Era hora de almoço e a rua estava apinhada de gente. Mais de 200 kg de barras de ferro, depositadas junto dos explosivos, foram projetados pela explosão, matando 38 transeuntes, na maioria trabalhadores, moços de recados e secretárias do banco e da bolsa. Centenas de pessoas ficaram feridas, não apenas devido ao impacto e aos fragmentos metálicos, mas também pela queda de uma enorme quantidade de estilhaços de vidros das janelas. O incidente nunca foi cabalmente explicado. A hipótese de atentado não foi imediatamente considerada pelas autoridades policiais, mas a recolha de vestígios materiais e a comparação com idênticos eventos anteriores rapidamente indiciaram que se tratava de um acto terrorista. Foi encontrada uma ferradura do cavalo que puxara a carroça, o que permitiu identificar o ferreiro que a colocara. Este descreveu o cliente como um siciliano entre os 25 e os 30 anos. Foi igualmente encontrada nas redondezas uma pilha de folhetos, o que confirmou as suspeitas de que o atentado fora levado a cabo por um grupo anarquista, geralmente chamado de galianistas, isto é, seguidores de Luigi Galiani. Galiani era um anarquista italiano que advogava o uso da violência para derrubar o sistema capitalista e que inspirou a execução de uma série de atentados bombistas e de assassinatos entre 1914 e 1919. Foi deportado para a Itália nesta data, mas os seus seguidores nos Estados Unidos continuaram ativos. Pensa-se que o atentado de 1920 foi a derradeira ação bombista do grupo, apesar de as investigações se terem prolongado durante 3 anos sem resultados concretos. Posteriormente, diversas pistas apontaram Mario Buda, um anarquista italiano que regressou à Itália imediatamente após o atentado, como o seu provável autor.
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começamos com o carneiro. Atenção, evite uma possível discussão, resolva tudo a bem. Touro, hoje o seu espírito de aventura está em destaque, aproveite. Gêmeos, tome iniciativa e avance com as suas ideias, acredite em si. Caranguejo, procure dar mais valor a quem gosta de si. Leão, pense bem antes de tomar uma decisão importante na sua vida. Virgem, procure dar uma resposta rápida a todas as soluções. Balança, hoje pode ter que fazer uma escolha, pense bem. Escorpião, está na altura de cortar com o passado, liberte-se. Sagitário, a sua família gosta muito de si e hoje vai receber a sua ajuda, já viu que bom? Capricórnio, procure agir com maturidade e sabedoria. Aquário, a sua inteligência vai trazer-lhe bons resultados, aposte em si. Peixes, está no período mais difícil, procure apoio junto de quem você ama. E os signos mais favorecidos, tchararã, hoje são Aquário e Gêmeos. E os menos favorecidos são Carneiro e Peixes.

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6: Bozela e tudo à volta são os detalhes dos acontecimentos locais. O projeto CLDS 5G, Vozela Gerações 5.0, vai promover uma ação de formação certificada intitulada Comunicar aplicando técnicas para lidar com o luto, dirigida a profissionais das áreas social, da saúde, da educação, forças de segurança, como a GNR, e equipas de emergência e proteção civil. Enquadrada no eixo de desenvolvimento social e capacitação comunitária, a iniciativa visa qualificar agentes que atuam em contextos de crise, perda e vulnerabilidade emocional. O programa destina-se a ativos empregados com escolaridade igual ou superior ao 9º ano, procurando reforçar a resiliência comunitária e dotar os técnicos de ferramentas éticas e humanizadas para o suporte emocional. Esta formação terá uma duração total de 25 horas e decorrerá em formato presencial, em horário pós-laboral, a partir do dia 28 deste mês de setembro, no Auditório Municipal 25 de Abril, em Vozela. Desenvolvida em parceria com o IFP, Centro de Emprego e Formação Profissional de Viseu, a ação garante aos participantes subsídio de alimentação e respectivo certificado de formação profissional. As inscrições e o pedido de informações adicionais encontram-se disponíveis junto da equipa do CLDS através do e-mail clds@cm-vozela.pt ou do contacto telefónico 232-740-740. O Conselho de Vila Nova de Paiva acolhe no fim de semana de 26 e 27 deste mês de setembro, no Largo da Latada, em Pendilho, a 10ª Feira do Mel e Artesanato, certame dedicado à valorização da produção apícola e do património local. O programa do fim de semana integra o 6º Encontro de Bombos, a atuação dos Siga a Farra, degustação de produtos regionais com a Orquestra Sem Notas, a entrega de prémios do concurso de fotografia O Meu Olhar sobre a Freguesia e o 17º Festival de Folclore, terminando a festa com o concerto do grupo Tradição de Douro. A freguesia de Cesures, no concelho de Penalva do Castelo, acolhe neste fim de semana a 26ª edição da Festa do Vinho e das Vindimas, organizada com o objetivo de exaltar a tradição vitivinícola do território e dinamizar o tecido comunitário. A celebração arranca na noite de sábado, pelas 21h30, com a animação musical a cargo do grupo AS Band. O destaque da programação está reservado para domingo, dia 20, com o tradicional desfile alegórico a partir das 3 da tarde, dinamizado pela Associação Cultural e Recreativa Bacatela, a que se segue a entrega de lembranças às entidades participantes. O final da tarde será preenchido por uma forte componente folclórica e etnográfica, contando com as atuações do Rancho Folclórico de Penalva do Castelo, da Tuna Amigos do Forno e do grupo Concertinas do Dão, reafirmando o certame como uma referência na preservação das tradições da região de Lafões e do Dão. O Cine Teatro de Sátão vai receber no sábado, dia 26, o espetáculo sensorial Meu Momento Especial Único, com duas sessões agendadas para as 11 da manhã e para as 4 da tarde. Com a interpretação de Tiago Duarte e produção a cargo da Estação das Letras, a iniciativa que foi concebida para bebés e crianças, apostando numa experiência imersiva onde a imaginação, a magia e a interatividade assumem um papel principal. A performance combina elementos visuais e auditivos, como luzes, cores, sons, água e movimento, desafiando o público infantil a explorar livremente os sentidos e a participar no desenrolar da narrativa. Dada a lotação e as características do espetáculo, a reserva de lugares é de caráter obrigatório, podendo as marcações ser efetuadas diretamente através do contacto telefónico 964-090-165. O município de Mangualde formalizou a atribuição de um apoio financeiro no valor de 40 mil euros à Associação Humanitária dos Bombeiros Voluntários Locais, através da assinatura de um contrato-programa no Salão Nobre dos Passos do Conselho. A verba concedida pela autarquia destina-se a comparticipar à aquisição de uma nova ambulância de socorro para a corporação, reforçando a capacidade operacional dos operacionais no apoio à comunidade. A medida enquadra-se no Regulamento de Apoio ao Associativismo Desportivo, Cultural, Recreativo e Social do município. O presidente da Câmara Municipal de Mangualde, Marco Almeida, destacou o papel crucial da instituição na segurança do concelho, sublinhando a importância de dotar os bombeiros com meios adequados e modernos para assegurar a prestação de um serviço de socorro com elevados padrões de qualidade e eficácia.
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0: Está na hora de sabermos quais são as previsões do Instituto Português do Mar e da Atmosfera no que diz respeito à meteorologia para quarta-feira, dia 16 de setembro. Previsão de céu pouco nublado ou limpo, apresentando períodos de maior nubosidade até ao meio da manhã. Vento fraco a moderado, até 30 km/h do quadrante norte e superando por vezes forte no litoral oeste e também nas terras altas. Prevê-se pequena descida da temperatura mínima e também descida da máxima no interior norte e centro e também na região sul. E as máximas previstas são assim de 27 graus para o Porto e também para Lisboa, 29 para Coimbra, 31 para Santarém e 32 para Faro.
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0: São 8 horas. 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
1: Olá, boa quarta-feira. O Dia Mundial da Preservação da Camada do Ozono acontece a 16 de setembro. Foi a 16 de setembro de 1987 que se assinou o Protocolo de Montreal sobre substâncias que prejudicam a camada do ozono, escolhendo-se então esta data para a celebração do Dia Mundial do Ozono. A data foi criada pela Assembleia Geral das Nações Unidas em dezembro de 94. Hoje de parabéns está uma cantora e compositora que faz 42 anos e chama-se Kate Mielua. Nascida na Geórgia, mas com 8 anos partiu para a Irlanda do Norte e desde os 14 vive na Inglaterra. Em novembro de 2003, com 19 anos, gravou seu primeiro álbum intitulado Call of the Church, que atingiu 1 milhão de cópias vendidas em 5 semanas.

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2: Dub I Dub é uma canção da dupla musical dinamarquesa Me and My, do primeiro álbum auto-intitulado de 1995. A música foi bem sucedida em vários países europeus, sendo um dos 10 primeiros hits na Dinamarca, na Suécia, onde alcançou o número 2, e na Bélgica. A música também foi um dos 20 maiores hits na Finlândia, Suíça, Noruega e Áustria. Vários remixes foram feitos, incluídos no Best da Banda, The Ultimate Collection, lançado em 2007. Dub I Dub também foi usado em jogos de vídeo. Foi sucesso em muitos países europeus, Bélgica, Hungria, Islândia, Itália, Espanha. Além disso, foi um hit top 20 na Finlândia, Suíça, Noruega e Áustria. No Reino Unido, o single só alcançou o número 148 no UK Single Chart. No Eurochart Hot 100, alcançou o número 28 em outubro de 1995. Fora da Europa, alcançou o número 1 no Japão, número 2 no top de dança RPM do Canadá, e foi também um grande sucesso em Israel, alcançando o número 8, enquanto que na Austrália só alcançou o número 135. Dub I Dub foi um disco de platina na Dinamarca, depois de 8 milhões de singles vendidos.

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14: Vouzela e tudo à volta são os detalhes dos acontecimentos locais. O projeto CLDS 5G, Vouzela Gerações 5.0, vai promover uma ação de formação certificada intitulada Comunicar aplicando técnicas para lidar com o luto, dirigida a profissionais das áreas social, da saúde, da educação, forças de segurança, como a GNR, e equipas de emergência e proteção civil. Enquadrada no eixo de desenvolvimento social e capacitação comunitária, a iniciativa visa qualificar agentes que atuam em contextos de crise, perda e vulnerabilidade emocional. O programa destina-se a ativos empregados com escolaridade igual ou superior ao 9º ano, procurando reforçar a resiliência comunitária e dotar os técnicos de ferramentas éticas e humanizadas para o suporte emocional. Esta formação terá uma duração total de 25 horas e decorrerá em formato presencial, em horário pós-laboral, a partir do dia 28 deste mês de setembro, no Auditório Municipal 25 de Abril, em Vouzela. Desenvolvida em parceria com o IFP, Centro de Emprego e Formação Profissional de Viseu, a ação garante aos participantes subsídio de alimentação e respectivo certificado de formação profissional. As inscrições e o pedido de informações adicionais encontram-se disponíveis junto da equipa do CLDS através do e-mail clds@cm-vozela.pt ou do contacto telefónico 232-740-740. O Conselho de Vila Nova de Paiva acolhe no fim de semana de 26 e 27 deste mês de setembro, no Largo da Latada, em Pendilho, a 10ª Feira do Mel e Artesanato, certame dedicado à valorização da produção apícola e do património local. O programa do fim de semana integra o 6º Encontro de Bombos, a atuação dos Siga a Farra, degustação de produtos regionais com a Orquestra Sem Notas, a entrega de prémios do concurso de fotografia O Meu Olhar sobre a Freguesia e o 17º Festival de Folclore, terminando a festa com o concerto do grupo Tradição Douro. A freguesia de Cesures, no Conselho de Penalva do Castelo, acolhe neste fim de semana a 26ª edição da Festa do Vinho e das Vindimas, organizada com o objetivo de exaltar a tradição vitivinícola do território e dinamizar o tecido comunitário. A celebração arranca na noite de sábado, pelas 21h30, com a animação musical a cargo do grupo AS Band. O destaque da programação está reservado para domingo, dia 20, com o tradicional desfile alegórico a partir das 3 da tarde, dinamizado pela Associação Cultural e Recreativa Bacatela, a que se segue a entrega de lembranças às entidades participantes. O final da tarde será preenchido por uma forte componente folclórica e etnográfica, contando com as atuações do Rancho Folclórico de Penalva do Castelo, da Tuna Amigos do Forno e do grupo Concertinas do Dão, reafirmando o certame como uma referência na preservação das tradições da região de Lafões e do Dão. O Cine Teatro de Sátão vai receber no sábado, dia 26, o espetáculo sensorial Meu Momento Especial Único, com duas sessões agendadas para as 11 da manhã e para as 4 da tarde. com a interpretação de Tiago Duarte e produção a cargo da Estação das Letras, a iniciativa que foi concebida para bebés e crianças, apostando numa experiência imersiva onde a imaginação, a magia e a interatividade assumem um papel principal. A performance combina elementos visuais e auditivos, como luzes, cores, sons, água e movimento, desafiando o público infantil a explorar livremente os sentidos e a participar no desenrolar da narrativa. Dada a lotação e as características do espetáculo, a reserva de lugares é de caráter obrigatório, podendo as marcações ser efetuadas diretamente através do contacto telefónico 964-090-165. O município de Mangualde formalizou a atribuição de um apoio financeiro no valor de 40 mil euros à Associação Humanitária dos Bombeiros Voluntários Locais, através da assinatura de um contrato-programa no Salão Nobre dos Passos do Conselho. A verba concedida pela autarquia destina-se a comparticipar à aquisição de uma nova ambulância de socorro para a corporação, reforçando a capacidade operacional dos operacionais no apoio à comunidade. A medida enquadra-se no Regulamento de Apoio ao Associativismo Desportivo, Cultural, Recreativo e Social do município. O Presidente da Câmara Municipal de Mangualde, Marco Almeida, destacou o papel crucial da instituição na segurança do Conselho, sublinhando a importância de dotar os bombeiros com meios adequados e modernos para assegurar a prestação de um serviço de socorro com elevados padrões de qualidade e eficácia. Chegamos ao meio da semana informados. 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
3: Está na hora de sabermos quais são as previsões do Instituto Português do Mar e da Atmosfera no que diz respeito à meteorologia para quarta-feira, dia 16 de setembro. Previsão de céu pouco nublado ou limpo, apresentando períodos de maior nubosidade até ao meio da manhã. Vento fraco a moderado, até 30 km hora, do quadrante norte, e superando por vezes forte no litoral oeste e também nas terras altas. Prevê-se pequena descida da temperatura mínima e também descida da máxima no interior norte e centro e também na região sul. E as máximas previstas são assim de 27 graus para o Porto e também para Lisboa, 29 para Coimbra, 31 para Santarém e 32 para Faro.
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0: São 9 horas.
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3: Hello everybody! Sejam bem-vindos a mais um Cuidado que ele está na cozinha. E hoje vou trazer-lhe uma salada de tomate com mozzarella. Pode parecer fácil, mas se fosse fácil, não era para nós, ok? Isto vai demorar mais ou menos 25 minutos a fazer. As quantidades que eu vou dar são para 4 pessoas. Precisamos, senhoras e senhores, de 20 gramas de miolo de pinhão. 20 gramas chega que o pinhão está pela hora da morte, ok? Portanto, 20 gramas de miolo de pinhão, 250 gramas de tomate cherry, 250 gramas de tomate cherry amarelo, um abacate, meio limão, 50 gramas de manjericão fresco, uma colher de sopa de mel, 2 colheres de sopa de azeite, 2 colheres de sobremesa de vinagre balsâmico, uma colher de café de sal, um quanto baste de pimenta de moinho e 250 gramas de queijo mozzarella. Está a ver? Isto vai complicar. E ora, portanto, a preparação disto, vamos a ela. Numa frigideira antiaderente, aloure os pinhões, aquelas 20 graminhas, agitando a frigideira frequentemente. Não deixe queimar aquilo, para amor de Deus. Ao mesmo tempo, lave o tomate, corte-o ao meio e reserve. Abra os abacates a meio. Logo depois, elimine os caroços e retire a casca. Regue a polpa com um pouco de sumo de limão e corte em pedaços e junte ao tomate. Reserve depois as folhas mais bonitas do manjericão, corte as restantes em tiras e misture com os legumes e o abacate. Aqueça depois o mel levemente no micro-ondas, junte-lhe o azeite, o vinagre balsâmico e o sal, tempere com pimenta moída na altura, misture tudo muito bem misturadinho e deite sobre os legumes. De seguida, mexa delicadamente e coloque num prato de servir. Por cima, espalhe as mozzarellas mini, bem escorridas, ok? Salpique com pinhões tostados e com umas folhas de manjericão reservadas. Ai, que delícia! Como de costume, eu estou no podcast da sua rádio a explicar isto tudo. Portanto, vá lá ouvir. Pode ser. Hei de voltar depois para mais uma receita muito boa. Tchau, pessoal. Até amanhã.
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15: Está no ar o News Flash com o essencial da informação para esta quarta-feira, 16 de setembro. O Ministério da Educação anunciou que já foram colocados quase 1000 alunos que se encontravam sem vaga na Grande Lisboa, garantindo que nenhum estudante ficará sem escola. A tutela revelou que cerca de 65% dos pedidos de inscrição em causa foram submetidos fora do prazo legal, num contexto em que continuam a dar entrada novas solicitações diariamente. Para dar resposta aos casos ainda pendentes, a Agência para a Gestão do Sistema Educativo reúne-se hoje com os diretores dos agrupamentos escolares dos concelhos de Odivelas e do Barreiro, visando assegurar a integração de todos os alunos afetados. Um incêndio em zona de mato que deflagrou cerca das 3:30 da tarde de ontem na área do Monte da Lameira, junto a Monte do Trigo, no concelho de Portel, continua em curso com 4 frentes ativas. O combate às chamas mobilizava às 8:30 desta manhã 350 operacionais apoiados por 127 veículos terrestres e 3 meios aéreos. Por razões de segurança, as autoridades decretaram o corte total da circulação rodoviária no IP2 no troço que liga Monte do Trigo a Portel, mantendo-se os meios no terreno para travar a progressão do fogo. Entretanto, o incêndio que deflagrou na tarde de segunda-feira em Alvito da Beira, no concelho de Proença Nova, permanece como a ocorrência que mobiliza o maior contingente de meios no terreno, concentrando 535 operacionais apoiados por 186 veículos. De acordo com o balanço avançado pelo comandante do Comando Sub-Regional da Beira Baixa, Pedro Nunes, o combate registrou uma evolução favorável, permitindo consolidar cerca de 80% do perímetro do fogo como dominado. As operações da Autoridade Nacional de Emergência e Proteção Civil prosseguem no local para conter as frentes ativas restantes e assegurar o rescaldo de todo o perímetro afetado. O Ministério das Infraestruturas e da Habitação confirmou que a expansão do passe ferroviário verde aos comboios urbanos de Lisboa e do Porto, que passará a abranger os serviços da CP e da Fertagos, se encontra em fase de operacionalização sem uma data concreta fixada para a sua entrada em funcionamento. A garantia surge após a tutela ter apontado inicialmente a terceira semana de setembro como horizonte para a medida, coincidindo com o arranque da Semana Europeia da Mobilidade. Apesar do atraso no calendário e do impasse que se registra a meio do mês, o Governo mantém em curso os trabalhos técnicos para viabilizar o alargamento do título de transporte às duas áreas metropolitanas. Os três suspeitos de balearem uma turista sueca durante um confronto entre grupos rivais na Rua Augusta, 10 de agosto, entregaram-se à Polícia Judiciária ao final da tarde de ontem. A apresentação voluntária ocorreu horas após as autoridades terem efetuado buscas nas suas residências sem os localizar. Indiciados pelo crime de homicídio na forma tentada, os detidos estão a ser interrogados pela Polícia Judiciária antes de serem presentes a tribunal, enquanto a vítima prossegue a recuperação após ter sido assistida no Hospital de São José. Durante o Fórum Xiangshan, em Pequim, o responsável do Ministério Francês das Forças Armadas, Sébastien Vallet, alertou para um impacto global do bloqueio do Estreito de Hormuz, apontando o caso como exemplo de como uma crise regional pode estabilizar a ordem internacional. Ao intervir no principal encontro da diplomacia militar organizado pela China, o representante francês defendeu a preservação da liberdade de navegação, tanto no Médio Oriente como no Indo-Pacífico, denunciando que a ordem global enfrenta uma crise sistémica motivada por agressões e pela crescente tendência de tratar o direito internacional como uma norma opcional. No discurso do Estado da União, proferido em Estrasburgo, sob o lema Concretizar a Independência da Europa, a Presidente da Comissão Europeia, Ursula von der Leyen, alertou para o início de uma era complexa de grandes perigos e apelou à unidade contra as ameaças de ultranacionalistas, forças anti-europeias e operações de ingerência e desinformação russas. Perante o Parlamento Europeu, a responsável defendeu o combate firme contra os atores políticos e externos que procuram destruir a coesão do bloco comunitário, exortando os eurodeputados a defender conjuntamente os valores fundamentais e o projeto de integração europeia. De acordo com um relatório divulgado pelo Programa das Nações Unidas para o Desenvolvimento, a Venezuela necessitará de até 21 mil milhões de dólares, cerca de 18,2 mil milhões de euros, para recuperar do duplo sismo ocorrido a 24 de junho. A avaliação liderada pelo governo venezuelano aponta que os abalos de magnitude 7.2 e 7.5 provocaram danos e estragos estimados em 14,8 mil milhões de dólares nos setores social, produtivo e de infraestruturas em 7 estados afetados. O montante previsto pelo Programa das Nações Unidas para o Desenvolvimento destina-se não só à reconstrução das áreas atingidas, mas também à implementação de medidas que garantam a resiliência das comunidades e reduzam futuros riscos sísmicos na região. E foi o essencial da informação para esta quarta-feira, 16 de setembro. Tenha a continuação de um ótimo dia.
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3: Está na hora de sabermos quais são as previsões do Instituto Português do Mar e da Atmosfera no que diz respeito à meteorologia para quarta-feira, dia 16 de setembro. Previsão de céu pouco nublado ou limpo, apresentando períodos de maior nubosidade até ao meio da manhã. Vento fraco a moderado, até 30 km/h do quadrante norte e superando por vezes forte no litoral oeste e também nas terras altas. Prevê-se pequena descida da temperatura mínima e também descida da máxima no interior norte e centro e também na região sul. E as máximas previstas são assim de 27 graus para o Porto e também para Lisboa, 29 para Coimbra, 31 para Santarém e 32 para Faro.
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0: São 10 horas. 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

Olá, muito bom dia para todos os ouvintes da BVFM. Mais um programa vai ter início agora e vai para o ar mais alto e mais além. Vamos até ao meio-dia e é sempre o melhor da música para si. E nesta primeira hora vamos ter aqui 12 grandes sucessos da música pop portuguesa. E o título é Canta Portugal. Eu direi mais, Canta VFM.

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Cada manhã traz consigo uma bênção única e especial. Aproveita a sua de hoje. Bom dia! 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Acertou! É música certa, na hora exata, 10:30.

Um, dois, três, vou nascer outra vez. Não é preciso para ouvir esta boa música. Ritual Tejo. E agora, Nascer Selvagem. Delfins. Que bonito. Canta Portugal.

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São êxitos da música pop portuguesa. Cantar Portugal, por aqui, vão passar nesta primeira hora. Paz, amor e muita música. E um café, por favor. Maria, ó Maria, com um cafezinho, preparai tudo para o intervalo, ok, Maria? Pronto, um cafezinho. Também quero um cafezinho? Desta manhã sabe bem. O seu dia tem mais música com a VFM. É sempre o melhor, o melhor, o melhor que nós conseguimos. É isto. 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
1: Estamos quase a chegar ao final da primeira hora e a música por aqui passou o melhor que eu escolhi para si esta manhã. O amor, a fé, a esperança e também viver a vida no dia-a-dia são o melhor presente que eu lhe posso dar, além da música, claro. Mas vamos então terminar esta primeira hora com o melhor da música para si, cantar Portugal. E agora os UHF.

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Meus queridos ouvintes, vamos fazer um pequenino intervalo, uma pausa musical, apenas musical, porque depois aguardamos a segunda e última hora do programa de hoje. Vamos ter muita, muita e muita boa música. Cantar Portugal. Fique por aí. Nós voltamos já, ok? Até já.

0: São 11 horas. 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

Meus amigos, e já cá estamos para a segunda e última hora do programa de hoje, Mais Alto e Mais Além. E vamos continuar com a nossa música.

Agora é um agrupamento que estava na arca musical. Tabu é o nome deste agrupamento de música portuguesa. 7 setembro, já estamos no primeiro, ainda temos muitos setembros para digerir, mas a música, esta, vai passar por aqui.

Cantar Portugal e em português, aqui na VFM. Tabu é este agrupamento musical que eu estou a apresentar.

VFM, a continuar com o Cantar em Português, Tabu, 7 Setembros.

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Meus amigos, eu estou maravilhado com este agrupamento de música portuguesa. Tabu, 7 setembros é o título deste disco e o agrupamento é o Tabu. Nunca tinha ouvido isto. Estava lá no fundo da arca musical e eu fui buscá-lo. Anda cá, que tens que passar. Restaurar a fé na humanidade. Ser livre é ter tempo para as coisas que se amam na vida de cada um de nós. Vontade e capacidade em termos de rádio é fazer o melhor que sabemos na nossa vida. E nós estamos aqui para lhe agradar inteiramente, inteiramente e para sempre.

0: Cabo foi o agrupamento que por aqui esteve presente nesta primeira meia hora da segunda hora, que é fantástico. Primeira meia hora da segunda hora, pronto, tudo bem. É isso mesmo, mas o certo é que nunca tínhamos ouvido o Tabu, mas hoje passou por aqui com 6 canções, e qual delas a mais bonita?
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0: Pois é, tá, estamos sempre à sua disposição.
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0: É isso mesmo, pela internet pode nos sintonizar onde quiser e quando quiser, que estamos sempre inteiramente à sua disposição. E agora, indo eu, a caminho de Viseu, encontrei o meu amor. Ai, Jesus, que lá vou eu. O quê? Tu sabes cantar, Fernando? indo eu, a caminho de Viseu. É isso que vamos fazer agora. Vamos direitinhos à cidade de Viseu.
3: Ó Monteiro, também tens direito, também tens direito.
4: É pessoal, o homem já está a chamar o senhor.
3: Atenção, pessoal, concentre-se.
0: Claro que já estou a chamar. Então, mas...
3: Isto é para gravar a primeira.
0: Que falta de respeito é essa, pá? Hã? Vamos lá começar a cantar? Ou a tocar?
3: Exatamente igual.
0: Olá, jantaste bem, ou almoçaste bem.
3: Não, ajeita mais, mas Jorge, são pico, o que é que achas de mais? Papá, mas neste caso é preciso um gajo para reger, aquele filho da mãe saiu lá para fora, pá.
5: Isto é... Oh, coiote!
6: Eu rejo.
7: Manda música que calam-se já todos.
0: Já veio.
3: Ora bem, o problema é o seguinte. Isto é para gravar a primeira.

0: Muito bem. Infantuna de Viseu foi fundada no mês de dezembro de 1991. Tuna Académica Infantuna, cidade de Viseu, foi o primeiro movimento no género a emergir na Academia da Cidade. Dentro e distinto o seu traje, homenageia o primeiro Duque de Viseu, Infante Dom Henrique. A Infantuna é digna representante de todo o ensino superior da linda cidade, cidade e capital do distrito de Viseu, da Beira Alta. Mas deixemo-nos de palavras e vamos exatamente para a música. Até as meninas de Viseu vêm nas serenatas à noite, dentro a expressão da tradição. Deus quer, o homem sonha, a obra nasce. E a tuna de Viseu nasceu. E ela cá está para lhe agradar. Ai, Viseu! Ai, Viseu! Tuna, Infantuna!
1: Oh, Viseu, anda para a rua!

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Tuna Académica Infantuna da cidade de Viseu, até ao final do programa de hoje. E vamos ouvir aqui uma canção que eu não passava à Tuna de Infantuna sem passar esta canção. Vai ser a última. Senhora da Beira. Bonita. Você vai gostar. Até eu gosto.

E terminamos o programa de hoje com esta bonita canção, Viseu, Senhora da Beira. E por aqui passou a Infantuna. E vamos voltar à Beira Alta, não tarda muito, em tempo de São Mateus. Quero rever toda a malta e esses olhos que são meus. Quero encontrar a cidade, Viseu, numa alegria sem fim. Venho matar a saudade nas cordas de um bandolim. É esta a canção para o final do programa de

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6: Está no ar o News Flash com o essencial da informação para esta quarta-feira, 16 de setembro. O Ministério da Educação anunciou que já foram colocados quase 1000 alunos que se encontravam sem vaga na Grande Lisboa, garantindo que nenhum estudante ficará sem escola. A tutela revelou que cerca de 65% dos pedidos de inscrição em causa foram submetidos fora do prazo legal, num contexto em que continuam a dar entrada novas solicitações diariamente. Para dar resposta aos casos ainda pendentes, a Agência para a Gestão do Sistema Educativo reúne-se hoje com os diretores dos agrupamentos escolares dos concelhos de Odivelas e do Barreiro, visando assegurar a integração de todos os alunos afetados. Um incêndio em zona de mato que deflagrou cerca das 3:30 da tarde de ontem na área do Monte da Lameira, junto a Monte do Trigo, no concelho de Portel, continua em curso com 4 frentes ativas. O combate às chamas mobilizava às 8:30 desta manhã 350 operacionais, apoiados por 127 veículos terrestres e 3 meios aéreos. Por razões de segurança, as autoridades decretaram o corte total da circulação rodoviária no IP2 no troço que liga Monte do Trigo a Portel, mantendo-se os meios no terreno para travar a progressão do fogo. Entretanto, o incêndio que deflagrou na tarde de segunda-feira em Alvito da Beira, no concelho de Proença Nova, permanece como a ocorrência que mobiliza o maior contingente de meios no terreno, concentrando 535 operacionais apoiados por 186 veículos. De acordo com o balanço avançado pelo comandante do Comando Sub-Regional da Beira Baixa, Pedro Nunes, o combate registrou uma evolução favorável, permitindo consolidar cerca de 80% do perímetro do fogo como dominado. As operações da Autoridade Nacional de Emergência e Proteção Civil prosseguem no local para conter as frentes ativas restantes e assegurar o rescaldo de todo o perímetro afetado. O Ministério das Infraestruturas e da Habitação confirmou que a expansão do passe ferroviário verde aos comboios urbanos de Lisboa e do Porto, que passará a abranger os serviços da CP e da Fertagus, se encontra em fase de operacionalização, sem uma data concreta fixada para a sua entrada em funcionamento. A garantia surge após a tutela ter apontado inicialmente a terceira semana de setembro como horizonte para a medida, coincidindo com o arranque da Semana Europeia da Mobilidade. Apesar do atraso no calendário e do impasse que se registra a meio do mês, o Governo mantém em curso os trabalhos técnicos para viabilizar o alargamento do título de transporte às duas áreas metropolitanas. Os três suspeitos de balearem uma turista sueca durante um confronto entre grupos rivais na Rua Augusta, 10 de agosto, entregaram-se à Polícia Judiciária ao final da tarde de ontem. A apresentação voluntária ocorreu horas após as autoridades terem efetuado buscas nas suas residências sem os localizar. Indiciados pelo crime de homicídio na forma tentada, os detidos estão a ser interrogados pela Polícia Judiciária antes de serem presentes a tribunal, enquanto a vítima prossegue a recuperação após ter sido assistida no Hospital de São José. Durante o Fórum Xiangshan, em Pequim, o responsável do Ministério Francês das Forças Armadas, Sébastien Vallette, alertou para um impacto global do bloqueio do Estreito de Hormuz, apontando o caso como exemplo de como uma crise regional pode desestabilizar a ordem internacional. Ao intervir no principal encontro da diplomacia militar organizado pela China, o representante francês defendeu a preservação da liberdade de navegação, tanto no Médio Oriente como no Indo-Pacífico, denunciando que a ordem global enfrenta uma crise sistémica motivada por agressões e pela crescente tendência de tratar o direito internacional como uma norma opcional. No discurso do Estado da União, proferido em Estrasburgo, sob o lema Concretizar a Independência da Europa, a Presidente da Comissão Europeia, Ursula von der Leyen, alertou para o início de uma era complexa de grandes perigos e apelou à unidade contra as ameaças de ultranacionalistas, forças anti-europeias e operações de ingerência e desinformação russas. Perante o Parlamento Europeu, a responsável defendeu o combate firme contra os atores políticos e externos que procuram destruir a coesão do Bloco Comunitário, exortando os eurodeputados a defender conjuntamente os valores fundamentais e o projeto de integração europeia. De acordo com um relatório divulgado pelo Programa das Nações Unidas para o Desenvolvimento, a Venezuela necessitará de até 21 mil milhões de dólares, cerca de 18,2 mil milhões de euros, para recuperar do duplo sismo ocorrido a 24 de junho. A avaliação liderada pelo governo venezuelano aponta que os abalos de magnitude 7.2 e 7.5 provocaram danos e estragos estimados em 14,8 mil milhões de dólares nos setores social, produtivo e de infraestruturas em 7 estados afetados. O montante previsto pelo Programa das Nações Unidas para o Desenvolvimento destina-se não só à reconstrução das áreas atingidas, mas também à implementação de medidas que garantam a resiliência das comunidades e reduzam futuros riscos sísmicos na região. E foi o essencial da informação para esta quarta-feira, 16 de setembro. Tenha a continuação de um ótimo dia.
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1: Hello everybody! Sejam bem-vindos a mais um Cuidado que Ele Está na Cozinha. E hoje vou trazer-lhe uma salada de tomate com mozzarella. Pode parecer fácil, mas se fosse fácil, não era para nós, ok? Isto vai demorar mais ou menos 25 minutos a fazer. As quantidades que eu vou dar são para 4 pessoas. Precisamos, senhoras e senhores, de 20 gramas de miolo de pinhão. 20 gramas chega que o pinhão está pela hora da morte, ok? Portanto, 20 gramas de miolo de pinhão, 250 gramas de tomate cherry, 250 gramas de tomate cherry amarelo, um abacate, meio limão, 50 gramas de manjericão fresco, uma colher de sopa de mel, 2 colheres de sopa de azeite, 2 colheres de sobremesa de vinagre balsâmico, uma colher de café de sal, um quanto baste de pimenta de moinho e 250

0: tal, tempero com pimenta moída na altura, misturo tudo muito bem misturadinho e deito sobre os legumes. De seguida, mexa delicadamente e coloco num prato de servir. Por cima, espalhe as mozarelas mini, bem escorridas, ok? Salpique com pinhões tostados e com umas folhas de manjericão reservadas. Ai, que delícia! Como de costume, eu estou no podcast da sua rádio a explicar isto tudo. Portanto, vá lá ouvir. Pode ser.
1: Hei de voltar depois para mais uma receita muito boa.
0: Tchau, pessoal. Até amanhã.
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9: Vouzela e tudo à volta são os detalhes dos acontecimentos locais. O projeto CLDS 5G, Vouzela Gerações 5.0, vai promover uma ação de formação certificada intitulada Comunicar aplicando técnicas para lidar com o luto, dirigida a profissionais das áreas social, da saúde, da educação, forças de segurança, como a GNR, e equipas de emergência e proteção civil. Enquadrada no eixo de desenvolvimento social e capacitação comunitária, a iniciativa visa qualificar agentes que atuam em contextos de crise, perda e vulnerabilidade emocional. O programa destina-se a ativos empregados com escolaridade igual ou superior ao 9º ano, procurando reforçar a resiliência comunitária e dotar os técnicos de ferramentas éticas e humanizadas para o suporte emocional. Esta formação terá uma duração total de 25 horas e decorrerá em formato presencial, em horário pós-laboral, a partir do dia 28 deste mês de setembro, no Auditório Municipal 25 de Abril, em Vouzela. Desenvolvida em parceria com o IFP, Centro de Emprego e Formação Profissional de Viseu, a ação garante aos participantes subsídio de alimentação e respectivo certificado de formação profissional. As inscrições e o pedido de informações adicionais encontram-se disponíveis junto da equipa do CLDS através do e-mail clds@cm-vozela.pt ou do contacto telefónico 232-740-740. O Conselho de Vila Nova de Paiva acolhe no fim de semana de 26 e 27 deste mês de setembro, no Largo da Latada, em Pendilho, a 10ª Feira do Mel e Artesanato, certame dedicado à valorização da produção apícola e do património local. O programa do fim de semana integra o 6º Encontro de Bombos, a atuação dos Siga a Farra, degustação de produtos regionais com a Orquestra Sem Notas, a entrega de prémios do concurso de fotografia O Meu Olhar sobre a Freguesia e o 17º Festival de Folclore, terminando a festa com o concerto do grupo Tradição Douro. A freguesia de Cesures, no Conselho de Penalva do Castelo, acolhe neste fim de semana a 26ª edição da Festa do Vinho e das Vindimas, organizada com o objetivo de exaltar a tradição vitivinícola do território e dinamizar o tecido comunitário. A celebração arranca na noite de sábado, pelas 21h30, com a animação musical a cargo do grupo AS Band. O destaque da programação está reservado para domingo, dia 20, com o tradicional desfile alegórico a partir das 3 da tarde, dinamizado pela Associação Cultural e Recreativa Bacatela, a que se segue a entrega de lembranças às entidades participantes. O final da tarde será preenchido por uma forte componente folclórica e etnográfica, contando com as atuações do Rancho Folclórico de Penalva do Castelo, da Tuna Amigos do Forno e do Grupo Concertinas do Dão, reafirmando o certame como uma referência na preservação das tradições da região de Lafões e do Dão. O Cine Teatro de Sátão vai receber no sábado, dia 26, o espetáculo sensorial Meu Momento Especial Único, com duas sessões agendadas para as 11 da manhã e para as 4 da tarde. Com a interpretação de Tiago Duarte e produção a cargo da Estação das Letras, a iniciativa que foi concebida para bebés e crianças, apostando numa experiência imersiva onde a imaginação, a magia e a interatividade assumem um papel principal. A performance combina elementos visuais e auditivos, como luzes, cores, sons, água e movimento, desafiando o público infantil a explorar livremente os sentidos e a participar no desenrolar da narrativa. Dada a lotação e as características do espetáculo, a reserva de lugares é de caráter obrigatório, podendo as marcações ser efetuadas diretamente através do contacto telefónico 964-090-165. O município de Mangualde formalizou a atribuição de um apoio financeiro no valor de 40 mil euros à Associação Humanitária dos Bombeiros Voluntários Locais, através da assinatura de um contrato-programa no Salão Nobre dos Passos do Conselho. A verba concedida pela autarquia destina-se a comparticipar à aquisição de uma nova ambulância de socorro para a corporação, reforçando a capacidade operacional dos operacionais no apoio à comunidade. A medida enquadra-se no Regulamento de Apoio ao Associativismo Desportivo, Cultural, Recreativo e Social do município. O Presidente da Câmara Municipal de Mangualde, Marco Almeida, destacou o papel crucial da instituição na segurança do concelho, sublinhando a importância de dotar os bombeiros com meios adequados e modernos para assegurar a prestação de um serviço de socorro com elevados padrões de qualidade e eficácia.
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1: O autor defende nesta obra que o ano de 1924 foi um momento de viragem que transformou um revolucionário derrotado, preso por alta traição e aparentemente acabado politicamente, num líder que viria a arrastar multidões numa devoção fanática. A Alemanha vivia num clima de permanente agitação social e violência política, marcado pela hiperinflação, pelo desemprego e por um profundo sentimento de humilhação após a derrota na Primeira Guerra Mundial. Nesse ambiente de ressentimento nacional, medo do comunismo e revolta contra o Tratado de Versalhes, surgiram movimentos nacionalistas radicais que prometiam restaurar a grandeza alemã. Inspirado pela marcha de Benito Mussolini sobre Roma, Hitler lidera uma tentativa de golpe de Estado em novembro de 1923, que fracassa de forma estrondosa. É preso e o partido nazi parece condenado à irrelevância. Contudo, o julgamento por traição oferece-lhe um palco inesperado. Perante a opinião pública, apresenta-se como um patriota apaixonado e como o único líder capaz de salvar a Alemanha. Graças à cobertura mediática do julgamento, Hitler torna-se uma figura conhecida em todo o país. A prisão em Landsberg constitui igualmente um período de reformulação estratégica. Em vez da conquista do poder pela força, Hitler conclui que pode usar os mecanismos da própria democracia para a destruir por dentro. É também neste período que sistematiza em Mein Kampf os pilares da sua visão ideológica: o racismo, o antissemitismo radical, o expansionismo territorial e o culto messiânico do líder. Aquele tempo na prisão permitiu a Hitler consolidar as ideias e a estratégia política que viriam a sustentar a sua ascensão ao poder em 1933.
2: O episódio de hoje foi sobre o livro 1924, o ano que criou Hitler, de Peter Ross Range, editorial Presença, e contou com a leitura do podcast de Luís Filipe Borges, que é escritor. Boas leituras!
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0: São 13 horas.
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0: São 15 horas.
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0: São 16 horas.
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Olá, olá, o AB Play está no ar. Vamos lá conhecer o que é que se passa pelo mundo da música. Novidades já a seguir. Abrimos a emissão com Moça Chama com Ludmilla.

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1: Os Descendentes apresentam a Jasmine, o novo single da banda. O quarto tema, editado pelo grupo, precede o seu álbum de estreia, com lançamento previsto ainda para este ano, e reforça a identidade sonora que os Descendentes têm vindo a construir desde o início do seu percurso. Jasmine aprofunda a aproximação da banda a uma sonoridade pop-folk, mantendo presentes as raízes musicais que fazem parte da identidade do trio.

Gosto muito de estar aqui. É o álbum de estreia de Mafalda, integralmente cantado em português. O disco é uma ode à vida e à capacidade de renascimento. 1 e 2, é o novo single, uma canção sobre dizer não. Três letras, tantas vezes ignoradas. Entre o fim e o recomeço, Mafalda encontra vida onde parecia já não poder existir.

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1: Ilha de Moçambique, Morripiti. Desde sempre aberta aos outros. Uma vírgula na correnteza do tempo. O tempo expande-se com o calor. O calor expande o tempo.

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1: John Legend apresenta Daylight, o primeiro avanço de Muse, o seu 11º projeto que percorre diferentes expressões musicais, desde gospel e soul clássico, ao afrobeat e hip-hop. Afastando-se das baladas ao piano, que marcaram parte do seu repertório, Daylight apresenta uma sonoridade mais luminosa e otimista. O tema celebra a descoberta de uma ligação profunda e especial entre duas pessoas no registro caloroso e alegre. Yeah, yeah.

A cantora e compositora Inia apresenta o primeiro EP, Tudo no Meu Peito. O trabalho de estreia revela a artista num espaço do pop experimental, com a colaboração de vários produtores, letristas e compositores do panorama musical português. Ao longo do processo de composição e gravação do EP, que decorreu durante cerca de 3 anos, Inia colaborou com diferentes produtores e compositores, e o resultado está agora disponível em todas as plataformas, com 7 temas originais. 25 horas foi coescrita com Tioz e Zapegada com Extinto, ambas produzidas por Choro.

Déjà Vu é o primeiro single da cantora e compositora vimaranense Ana Silvino, que, nas suas palavras, nasce daquele instante em que o presente parece, por breves segundos, repetir o passado. Ana Silvino, natural de Guimarães, tem 17 anos e demonstra paixão pela música desde cedo. Inspirada pela sua avó materna, que era fadista, começou a cantar ainda em criança, desenvolvendo uma forte ligação à música.

Gustavo Mioto abriu recentemente um dos capítulos mais inquietos, provocadores e autorais da sua carreira com a apresentação oficial de Pensamentos Intrusivos no projeto do cantor brasileiro, que nasce de uma vontade antiga de quebrar padrões e explorar novas possibilidades dentro do sertanejo. O projeto começou a ganhar forma com o lançamento da intro e do single De Foco. Como é que fala de amor?

Depois de apresentar ao público os singles Tá de Parabéns e Moça, Chama lança agora Flirt, o seu novo álbum de estúdio. O projeto reúne 8 temas e consolida uma fase artística marcada pela procura de novos sons, aproximando o rap de elementos de afrobeat, dancehall, house music e ritmos latinos, sem perder a força narrativa que sempre acompanhou o seu percurso. A canção de destaque do lançamento é Meu Sonho é Tu.

Enquanto prepara a edição do seu segundo álbum, Miguel Carmona partilha guitarra e uns truques. Inclui Nada do Que Eu Disse, Mão Dada e Quase Igual a Ti. O tema em destaque é a versão live, acústica, de Nada do Que Eu Disse, cujo single original foi editado a 13 de novembro. Nesta interpretação, Miguel Carmona assume a voz e a guitarra, acompanhado por Cristian Tavares na guitarra.

Já voltamos às músicas novas. Vamos fazer um intervalo, vamos fazer uma pausa e voltamos logo a seguir. Antes disso, temos ainda para ouvir Maré Cheia, Marta Lima.

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0: São 17 horas. 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

Soraya Ramos apresenta Flash, com a participação de Sleep the Prince, o quarto tema do seu projeto Five Vibes, que reúne 5 músicas com 5 sons distintos. Com uma sonoridade moderna e contagiante, Flash celebra um amor leve e espontâneo, inspirado naquele momento raro em que duas pessoas se encontram no tempo certo e a conexão é imediata.

O artista Picaruto, André Goulart, apresenta o seu EP de estreia, Genesis, um trabalho onde combina um ambiente intimista com texturas de jazz, folk, blues e pop. Para este projeto, o jovem músico convidou Marino de Freitas, um dos nomes mais aclamados do baixo acústico em Portugal. Junta-se também Manu Teixeira, percussionista de forte identidade na World Music. O EP reúne 6 temas originais e o tema Em Vão assume o papel de cartão de visita de Genesis.

0: Vamos lá à contagem dos temas mais tocados em Portugal. Nesta tabela temos 4 novidades para a saída de Missy Miles, Kalema, Taylor Swift e Olivia Dean. Top mais. Descida de 1 lugar para a 12ª posição, Antrix com Golden. Também a descer um posto, Pedro Sampaio está em 11º com Jet Ski. Descida de 4 lugares para Ray Dance, música de Dave and Thames, na 10ª posição. Entrou para a 9ª, Plutónio, Interestelar.
1: Número 9.

Top Mais. Caiu 2, está em 6º. Google, Jamaican. Mais uma entrada para a mais nova de Miley Cyrus, Bass Persuades. Está no 5º posto. Mais uma entrada para a 4ª posição. Olivia Rodrigo apresenta Stupid Song. No

0: Liderava, agora está em terceiro, ainda assim está no pódio, Shakira com Burna Boy, Day Day. Subiu um lugar, Richie Campbell com Plutónio, C'est la vie está em segundo. E a liderança agora é para Lorna Johnny com Plutónio, 25 de Abril.
1: Número 1.

Atualizada a tabela, voltamos na próxima semana a olhar as mais tocadas em Portugal. Até lá, tudo de bom, sempre cheios de música nova.

Já chegou novo single de Aurora, Jogo das Escondidas. Leve e intimista, a canção parte de uma imagem tão simples quanto universal. A procura por um amor parece encontrar sempre uma forma de se esconder. Jogo das Escondidas fala metaforicamente de andar a jogar às escondidas com o amor e ele arranjar sempre forma de se esconder. É uma canção leve, calma, com uma mensagem esperançosa de que o amor para a vida há de aparecer, mesmo que pareça estar bem escondido. Partilha, artista.

Pérola está de regresso com Olha Para Nós, um novo single que celebra um amor capaz de resistir às dúvidas, ao tempo e às adversidades. Com uma energia luminosa, alegre e envolvente, o single transforma o compromisso numa afirmação sincera de amor e união. Depois de todas as provas e incertezas, os dois permanecem lado a lado e escolhem continuar juntos, tornando-se um só.

Albi Play está na sua reta final. Ainda temos mais música nova, mas as novidades apresentadas serão só para a próxima semana. Praticamente a fechar mais uma hora de emissão, temos Aitana.

0: São 18 horas. 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
4: Vozela e tudo à volta são os detalhes dos acontecimentos locais. O projeto CLDS 5G, Vozela Gerações 5.0, vai promover uma ação de formação certificada intitulada Comunicar aplicando técnicas para lidar com o luto, dirigida a profissionais das áreas social, da saúde, da educação, forças de segurança, como a GNR, e equipas de emergência e proteção civil. Enquadrada no eixo de desenvolvimento social e capacitação comunitária, a iniciativa visa qualificar agentes que atuam em contextos de crise, perda e vulnerabilidade emocional. O programa destina-se a ativos empregados com escolaridade igual ou superior ao 9º ano, procurando reforçar a resiliência comunitária e dotar os técnicos de ferramentas éticas e humanizadas para o suporte emocional. Esta formação terá uma duração total de 25 horas e decorrerá em formato presencial, em horário pós-laboral, a partir do dia 28 deste mês de setembro, no Auditório Municipal 25 de Abril, em Vozela. Desenvolvida em parceria com o IFP, Centro de Emprego e Formação Profissional de Viseu, a ação garante aos participantes subsídio de alimentação e respectivo certificado de formação profissional. As inscrições e o pedido de informações adicionais encontram-se disponíveis junto da equipa do CLDS, através do e-mail clds@cm-vozela.pt ou do contacto telefónico 232-740-740. O Conselho de Vila Nova de Paiva acolhe no fim de semana de 26 e 27 deste mês de setembro, no Largo da Latada, em Pendilho, a 10ª Feira do Mel e Artesanato, certame dedicado à valorização da produção apícola e do património local. O programa do fim de semana integra o 6º Encontro de Bombos, a atuação dos Siga a Farra, degustação de produtos regionais com a Orquestra Sem Notas, a entrega de prémios do concurso de fotografia O Meu Olhar sobre a Freguesia e o 17º Festival de Folclore, terminando a festa com o concerto do grupo Tradição de Douro. A freguesia de Cesures, no Conselho de Penalva do Castelo, acolhe neste fim de semana a 26ª edição da Festa do Vinho e das Vindimas, organizada com o objetivo de exaltar a tradição vitivinícola do território e dinamizar o tecido comunitário. A celebração arranca na noite de sábado, pelas 21h30, com a animação musical a cargo do grupo AS Band. O destaque da programação está reservado para domingo, dia 20, com o tradicional desfile alegórico a partir das 3 da tarde, dinamizado pela Associação Cultural e Recreativa Bacatela, a que se segue a entrega de lembranças às entidades participantes. O final da tarde será preenchido por uma forte componente folclórica e etnográfica, contando com as atuações do Rancho Folclórico de Penalva do Castelo, da Tuna Amigos do Forno e do grupo Concertinas do Dão, reafirmando o certame como uma referência na preservação das tradições da região de Lafões e do Dão. O Cine Teatro de Sátão vai receber no sábado, dia 26, o espetáculo sensorial Meu Momento Especial Único, com duas sessões agendadas para as 11 da manhã e para as 4 da tarde. Com a interpretação de Tiago Duarte e produção a cargo da Estação das Letras, a iniciativa que foi concebida para bebés e crianças, apostando numa experiência imersiva onde a imaginação, a magia e a interatividade assumem um papel principal. A performance combina elementos visuais e auditivos, como luzes, cores, sons, água e movimento, desafiando o público infantil a explorar livremente os sentidos e a participar no desenrolar da narrativa. Dada a lotação e as características do espetáculo, a reserva de lugares é de caráter obrigatório, podendo as marcações ser efetuadas diretamente através do contacto telefónico 964-090-165. O município de Mangualde formalizou a atribuição de um apoio financeiro no valor de 40 mil euros à Associação Humanitária dos Bombeiros Voluntários Locais, através da assinatura de um contrato-programa no Salão Nobre dos Passos do Conselho. A verba concedida pela autarquia destina-se a comparticipar à aquisição de uma nova ambulância de socorro para a corporação, reforçando a capacidade operacional dos operacionais no apoio à comunidade. A medida enquadra-se no regulamento de apoio ao associativismo desportivo, cultural, recreativo e social do município. O presidente da Câmara Municipal de Mangualde, Marco Almeida, destacou o papel crucial da instituição na segurança do concelho, sublinhando a importância de dotar os bombeiros com meios adequados e modernos para assegurar a prestação de um serviço de socorro com elevados padrões de qualidade e eficácia. Chegamos ao meio da semana informados. Mantenha a sintonia na VFM.
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0: São 19 horas. 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

é das estrelas. No rumor do tempo demorado, dobrei os silêncios esquecidos que julguei que se haviam perdido ou arquivados no vento passado. Agora vivo no vento parado, poemando meus olhos arrependidos nos vincos do vento envelhecido que discorre do tempo sufocado. Na garganta dos meus olhos liquefeitos, que no vendaval dos versos descobertos sejam levados num vento imperfeito e encontrados no choro entreaberto, por onde o riso sobre o parapeito espreita o vento invertido e incerto.

Aquele chama China Woman e é visível a herança russa na sua obra. Falo-vos da canadiana Michelle Gurevich, que abriu o capítulo desta semana da Culpa é das Estrelas com o tema Party Girl. Agora o irmão e produtor de Billie Eilish, na sua carreira a solo, Phineas trouxe-nos Lotus Eater, do álbum For Crying Out Loud. Muito boa noite, o meu nome é Jorge Cravo e dou-lhe as boas-vindas às estrelas. Literariamente, o convidado desta noite é o autor Rui Vasqueiro. Seguimos com David Gray, Cigarettes After Sex e Folly and the Hunter.

Lavado pelas águas soletradas do meu carpir, no silêncio solitário que se fazia sentir, no meu peito ferido, no meu grito calado. E no rumor das palavras por despir, pude então ouvir, já desassossegado, a amplitude poética do seu povoado e tudo mais o que estaria para vir. Mas tudo foi mais do que eu pensaria, que a poesia me visse do seu parapeito e no meu peito viesse a viver um dia. Foi assim que a nascente do seu leito, a alma do peito, a seu jeito se revelaria, o útero da poesia em mim por afeito.

No eco das paredes do teu corpo afadigado, vejo a dor a transpirar do teu olhar sedaço, onde ainda encontro a vastidão do espaço que habita no colo do teu peito imaculado. E do sopro que dimana de amor bafejado, sorvo do bafejo onde colho um pedaço, arrecada ubre colheita em meu regaço, sopro o rumor do teu sorriso acariciado. E nas vírgulas solitárias desse teu rosto, contemporizo no sussurro do pranto e beijo todas as lágrimas do teu desgosto. Que todo o teu imenso coração contém e tudo mais que és em mim, porquanto és mulher, és amor, és eternamente mãe.

Tenho mais um trio preparado para si. Começamos com No Kissing on a Sunday, de Dotton, depois Guia Margaret, com Smoke, e fechamos ao som de Wild Boys, de Gold Star, o projeto a solo do austríaco a residir em Los Angeles, Marlon Rabenrieder.

Resvalo no teu íngreme olhar este meu ver esconso, cipreste. Trago as horas do peito a queimar pela dor do tempo que nos veste. Num corpo de pranto, fogo e luar que nos compagina e nos despe, nos verbos que estão por chegar, se houver poema que nos reste. Guardados em ânforas de rimas, dos olhares e outros veres vazios, que nos olham de baixo para cima, imersos de versos no verso do frio, que a poética redonda sobreestima, e do viço os olhares ficam no cio.

E já só faltam 2 meses para o regresso de Cat Power ao nosso país. Será um concerto único a 13 de novembro no Campo Pequeno em Lisboa. É também ela que dará boleia ao último texto da noite. Depois chegarão os Fossil Collective, mas para já Dogwood Blossom, de Fionn Regan. Keep

e o rastro deslumbrado dos lugares a naufragar no meu olhar inebriado, e os auspícios do corpo arrebatado pelos encantos, enquanto caminhares em mim e comigo, por ser a teu lado, que o lugar que és, se o vislumbrares, será sempre o meu se em mim ficares, a ver se sempre valeu a pena teres amado cada passo do passado dado vivendo entre as fissuras plangentes dos dias e nos vocábulos do tempo morrendo, da urgência capitosa de viver sabendo que entre as velhas ruínas das alegrias se reergue um novo lugar, rangendo.

Fica por aqui esta emissão da Culpa é das Estrelas. Despeço-me de si e do autor Rui Vasqueiro, a quem agradeço. Eu sou Jorge Cravo e prometo voltar na próxima semana com mais músicas e outras palavras. Saio ao som de Soon Will Be Found, de Sia. Boa noite.

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1: Isto aqui não é sítio para encontrar ninguém. Isto é uma terra de gente que partiu para o mar. É o lugar ideal para se perder alguém ou para se perder de si próprio.

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